0: 98.
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0: 10 e 9.
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11:08. 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

0: 5 horas.
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1: Muito bom dia, meus amigos. Estamos começando mais um programa Nativismo. Aqui pela Rádio Top 104 FM, São Miguel do Oeste, Santa Catarina, Brasil. E também retransmitindo pela Rádio Iaboti 99.3 FM em São Pedro, província de Misiones, na Argentina. E vamos começar a nossa programação com a oração da serenidade. Concedei-nos, Senhor, a serenidade necessária para aceitarmos as coisas que não podemos modificar. Coragem para modificar aquelas que podemos, e sabedoria para distinguir umas das outras. 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A todos mais uma vez, o nosso muito bom dia. E vamos começar a nossa programação com a boa música.
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0: 5 e 10.
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9: É o nativismo aqui pela Top 104 FM. E também retransmitindo pela Rádio Jabuti. Um bom dia para você, você que está aí todas as manhãs me acompanhando pelo rádio, pela internet. Um bom dia. Agora vamos ficar uns dias sem transmitir pelo Facebook, né? Mas em breve retornaremos aí com a transmissão também pelo Facebook. É o nativismo.
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0: 5:40.
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Não é que me falte fibra, nem firmeza no garrão, pois meu velho coração bem compassado ainda vibra. 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

0: 5:49.
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0: 6 e 8.
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0: 6h20.
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3: 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Muito bom dia. Uma boa semana para todos nós, né? 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

0: 6:37.
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0: 6h45.
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0: 7 e 9.
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0: 7:19.
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1: 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Bom dia, meus amigos. Eu quero agradecer a todos os amigos ouvintes aí que estão sempre nos acompanhando pelo rádio, desde as 5 horas da manhã ou pela internet. Nesses dias agora aí, não teremos transmissão pelo Facebook. Retornaremos com transmissão pelo Facebook a partir do dia 4 de junho, né? Então, bom dia para vocês. É o Nativismo.

0: 7:36.
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0: Muito bem, meus amigos, estamos chegando a mais um final do programa Nativismo. Agradecendo a você que está me acompanhando pelo rádio ou também pela internet. 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Vamos agradecendo mais uma vez a todos os patrocinadores e um bom dia a todos. 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
13: E aí, rapaziada, tudo beleza? Muito bom dia pra você que tá ligado na Top 104, só no Costa ao vivo contigo. A partir de agora, a gente vai junto até o meio-dia por aqui, em companhia só das melhores. Um ótimo início de semana pra você. Tá começando agora o Top List. As velhinhas da programação da Top 104, pra você começar em alto e bom som, em companhia só das melhores músicas do passado. Deixa eu te dizer o seguinte aí, ó. 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

0: Please, as velhinhas, Human League, Human. Música que parece bonitinha, mas ela fala de uma traição, né? O cara traiu e diz, sou humano, de carne e osso e cometo erros. Cada um com a sua história, né? Rolou por aqui também Hands Up Love com Dance to Dance e Giorgio Moroder, Together in Electric Dreams. Esse é o Top List, intervalo, e a gente já volta com mais. Tá no top agora 8h13. 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

0: 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E com a força do Britador e Concretos Volta Grande, a gente vai conferir a previsão do tempo com o Mr. Ronaldo Coutinho. Ronaldo, bom dia. Fala um pouquinho pra gente desse início de semana, como é que vai ser o tempo. Bom dia.
1: No geral, bom. Vai ser uma semana bem típica de inverno mesmo. As madrugadas vão ficar normalmente entre 6 e 9, 7 e 10, principalmente nas baixadas e vales, nas áreas de topo entre 9 e 12 graus, alguns pontos até abaixo de 4, 5. Acho que nos pontos mais frios, de 4, 5 graus, nos mais quentes, de 9, 11. A maioria dentro desse intervalo aí na região São Miguel, a área ali de Porana, a área ali do Campo Herê, a área ali de Quilombo, Maravilha. Enfim, vários locais aí com madrugada fria, tarde agradável. As tardes ficam entre 19, 22, 20, 23 graus, não vai fugir muito disso. Uma semana bem proveitosa. Não há indicativo de chuva de hoje até sexta ou sábado, pelo menos. Da Climatea, Ronaldo Coutinho.
0: Beleza, obrigado pelas informações, Ronaldo. Ótimo dia. 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A gente segue com o Top List por aqui, sempre com CDL São Miguel, também CJM Construtora e Incorporadora e Refrigeração Spengler.
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0: Italian Boys, Forever Lovers. Bom dia.

0: Top list, Chicken Laszlo, Don't Cry.
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0: Tá na top agora, 8h27. 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Temperatura agora na casa dos 16 graus supremos. 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
7: De volta ao vivo na Top, 8 horas 39 minutos. 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

0: Você ouviu também Wind of Change, a versão lado B do vinil, né? Scorpions. A galera pediu o Jack Dance, essa versão. Essa você só escuta aqui na Top. 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Meio-dia tem a segunda edição do Top List para você viajar no tempo com as melhores do passado aqui na Top. 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

De volta na Top, 9 horas 3 minutos. 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

0: Tá na top agora, 9h11. 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
0: E aí, como é que tá essa manhã de segunda-feira, meu amigo? Tudo na paz, tudo beleza? Bom saber, você tá na Top 104 o tempo todo, a melhor programação. Sou Arno Costa, ao vivo contigo. A gente vai ligado até o meio-dia por aqui. 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
0: Luke Combs na Top. Bom dia.

0: Está na top agora 9h26. 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Temperatura em 16 graus supremos. 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

0: 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DJ Ivan Ranzan. 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Esse vai ficar pra história.
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9h42, de volta na Top, se liga aí. 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
14: Cara, eu achei um negócio fantástico.
15: Vai agora, vai agora.
14: Pode ser agora?
15: É claro, depois.
14: Cara, eu achei isso aqui sensacional e eu ria que nem um bocó sozinho disso aqui, cara.
15: Ria normal.
16: Tô rindo que nem um bocó,
14: né? Cara, é normal, né?
15: Normal. Em geral não acontece.
14: É o seguinte, os caras tiveram a ideia de fazer de conta que encontraram os comentários e que encontraram, aliás, o histórico de pesquisa do Noé no Google.
15: Ô, louco.
14: Imagina que o Noé tinha um computador e ele começou a pesquisar no Google.
15: Certo.
14: Porque daí ele começou com os paranauê da Ark e tal, e ele tinha que pesquisar. Aí tava o histórico de pesquisa dele no Google, assim: como diferenciar se formiga é macho ou fêmea?
17: Bem louco.
14: Muito bom. Como fazer os leões não comerem carne. Não comerem carne por 40 dias e 40 noites. Previsão do tempo de hoje.
15: Boa.
14: Serra circular para madeira, 1600 watts.
15: Stanley.
14: Tutorial de como ser amigo de cupim. Como tirar farpa pequena do dedo sem pinça?
18: Não tinha inventado ainda a pinça.
15: Boa.
14: Sonhos estranhos com água, significado. Carpintaria para iniciantes.
18: Carpintaria sem ferramenta.
14: Né? Que tauba que flutua na água.
17: Que tauba que flutua.
15: Boa.
14: Qual a diferença entre jabuti e tartaruga?
18: Eu já botaria onde fica o cu da cobra.
15: Ai, meu Deus.
14: Continuando, eu levo os peixes dentro ou fora da...
15: Aí acabou.
14: Noé, meu Deus. Qual o risco de deixar um tubarão martelo perto do macaco prego?
15: Ai, ai, ai.
14: Ai, ai, ai.
15: Ai, ai.
16: Qual eu levo pra arca, o ovo ou a galinha?
15: Muito boa, cara.
16: Ai, ai, ai, onde é que tá aqui? Existe camisinha pra coelho. Entra com um casal de coelho, sai com 800 coelhos. Ai, como embarcar borboletas? Já voando ou ainda lagartas?
15: Boa, a pergunta é boa.
16: Como colocar um casal de baleias dentro de um barco? Boa. Como convencer todos os animais a serem veganos por 40 dias? Simpatia para parar de chover.
15: Eu não aguentava mais.
16: Ai, meu Deus, esquece aqui, ó. Como burlar licenciamento ambiental para corte massivo de madeira? Se minhoca hermafrodita, se eu embarcar só uma, já conta como casal?
15: É boa.
17: Bem louco.
16: Ai, ai, outra. O macho da cigarra é o derby? Ai, ai, cara. Muito, muito bom, cara. Muito bom, né? Deixa eu ver só se tem mais futebol pra trás. Louco. Não, era isso aqui.
15: Muito boa.
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22: De volta na Top, 10h12. 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
22: Na Alvorada, Everybody Wants to Roll the World.

0: Tá na top, agora 10h20. 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

0: Roxette e Galanes com Fading Like a Flower.
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0: Tá na Top agora 10h32. 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Temperatura agora 16,5 graus. 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

vivo na Top, 10 horas 41 minutos, temperatura em 17 graus agora no centro de São Miguel. 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

0: 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Temperatura agora na casa dos 17 graus. 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
13: Maravilha, a gente tá na parada de novo. Ótima manhã dessa segunda-feira para você, 11 horas 4 minutos, essa é a Top 104. 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E tá na hora, top sucesso, novidades da programação e outras cositas pra vocês, sempre com piscina São Miguel, mergulho na diversão em São Miguel, telefone 3621-1642, farmácia São Bento. 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

0: Tá na top, agora 11h14. 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

0: De volta na Top, se liga aí, a vida anda corrida, sem tempo para cozinhar, não te preocupa, o restaurante Bom Sabor facilita o teu dia a dia. 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
0: 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De volta na Top com o Top Sucesso, sempre na força de Piscina São Miguel. 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

0: Send for all, né? Send for all. Esse é o Top Sucesso na manhã dessa segunda-feira, intervalo, e a gente já volta. Tá na top agora, 11h30. 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

0: De volta na Top, 11 horas 44 minutos. 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Top sucesso por aqui, sempre com Piscina São Miguel, Farmácia São Bento e Léo Cell Telecom.
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0: E a gente segue com Maroon 5, Heroin.

0: tá na top, agora 7 pro meio-dia. Você curtiu o Top Sucesso, novidades da programação e outras cositas mais pra você, sempre com Piscina São Miguel, Farmácia São Bento e Léo Cell Telecom. 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Temperatura agora na casa dos 18 graus. 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
1: Meio-dia e 21.
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0: 12:33.
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0: 12:59.
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0: 1:15.
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2: News Esportes. Começou ontem a fase semifinal do Campeonato Veterano e Master de São Miguel do Oeste. Dos quatro jogos realizados na manhã de ontem, somente o Pérola marcou gols. No Master, tivemos dois empates em 0 a 0. Em Canela Gaúcha, Grêmio Gaúcha e Grêmio Guamerim. E no Jardim Peperi, Associação Desportiva Peperi Vasco, os dois jogos não saíram do 0 a 0. No Veterano, Palmeiras da Limeira, Serrana de São Pedro, também ficaram no empate sem gols. Em Linha Pérola, o time da casa abriu vantagem sobre o Cultural Caxiense, vencendo por 2 a 0. Foi a primeira derrota do time caxiense na competição, que agora terá que vencer o jogo da volta para decidir nos pênaltis. Não há o saldo de gols. Jogos da volta estão marcados para o próximo domingo. 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

0: 1:31.
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0: 1:52.
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0: aí, beleza grande, galera? Boa tarde pra você! Boa segunda-feira, uma excelente semana pra todo mundo!
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0: Vem comigo, eu sou o Lucas e a gente tá junto ao vivo! A partir de agora, junto com você na programação da Top 104... Com certeza vai rolar uma programação bem legal a tarde toda. Conto com você para fazer junto com a gente a melhor trilha sonora. É só chamar a gente aí no WhatsApp 99171-1049. Bota para tocar a tua música favorita aqui na programação da Top. Tempo bom em São Miguel, dia de sol, dia ensolarado, bonito demais, né? Previsão para as próximas horas é de tempo bom, é de predominância aí do sol no extremo oeste de Santa Catarina. A temperatura agora está nos 19 graus e deve ser por aí mais ou menos as máximas de hoje, 19, talvez batendo aí nos 20 graus essa tarde de segunda-feira. Bom, vamos nessa, né? Boa semana para você, uma ótima tarde!

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E a gente acabou de ouvir aí Capital Inicial, Primeiros Erros. Também teve YouTube, Song for How aqui na programação. 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Tempo bom em São Miguel, a temperatura está em 19 graus.

0: Forasteiros de Faroe na Top 104, Ana. Tocou também Black Eyed Peas na Top. Where is the love? Temperatura no centro da cidade, 20 graus. 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São 2h22 agora. 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

2:37, essa é a Top 104. E a gente segue junto com você, fazendo a trilha sonora que deixa a tua segunda-feira muito mais legal, muito mais alto astral. 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E aqui na Top 104 você pode chamar a gente para programar a sua música favorita. 991711049 é o WhatsApp aqui da Top. A gente tá conectado para fazer o teu dia mais legal.

0: Top 104 AC/DC com Thunderstruck, acústicos e valvulados, fim de tarde com você. E ainda rolou Ella Langley, Choosing Texas, aqui na Top 104. 20 graus a temperatura em São Miguel, você evita sorrir ou esconde os dentes quando fala? 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Top 104, agora 9 minutos faltando para as 3. 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
4: Junho chegou. Você pensa em junho e o que vem na cabeça? O pinhão, a festa junina, Dia dos Namorados ou a Copa do Mundo? Junho é o mês dos encontros, tradições, comidas típicas e momentos especiais ao lado de quem amamos. Durante este mês, vamos conversar sobre alimentação, receitas, festa junina, Copa do Mundo e hábitos simples que podem ajudar você a ter mais saúde e qualidade de vida. Afinal, saúde não é deixar de aproveitar os bons momentos. Saúde é aprender a fazer boas escolhas e encontrar o equilíbrio no dia a dia. Me siga nas redes sociais, @NutriKerlinZanongobi ou entre em contato pelo telefone 499-8887-6029.
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0: um de nós na Top 104, Astronauta de Mármore. Rolou também Babylon to Zion, Man on the Run. Aqui na nossa programação, daqui a pouquinho vai ter Winter Music no ar. Fica ligado com a gente. 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
0: 3 horas 15 minutos. 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
0: São 3 horas e 17 minutos. Boa tarde pra você. Boa segunda-feira. Dia lindão, né? De sol, de céu azul no extremo oeste de Santa Catarina.
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0: E a partir de agora tem
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0: Pra você. Vem com a gente, participa aí, é só chamar no nosso WhatsApp 991711049 para você votar na música número 1 ou número 2 do Intermusic.

Tio Lucas vai tocar duas músicas aqui pra você no Intermusic da Top 104 e aí você participa com a gente. Chama pelo WhatsApp 991711049, vota na música número 1 ou número 2 e aí concorre ao nosso combo de prêmios do dia. Ingresso do cinema, né? Ingresso do Cine Peperi, milkshake do Chiquinho Sorvetes e também um ingresso para o show espetacular desse final de semana, a festa desse final de semana, que é o Arraiá TR, né? O Arraiá TR São Miguel tá chegando! É sábado, dia 6 de junho, essa semana, né? Última semana, contagem regressiva para você fazer uma festa inesquecível lá no Parque Rineu Granzotto, com uma programação muito legal que vai contar com o DJ Van Ranzan, o pagode do Vitor Lima, Kaique Felipe, Ronaldo e Robson e ainda o Jonatas Felipe, também botando a galera pra curtir demais, pra dançar. Já começa às 16h o evento e aí vai noite adentro. É um evento tradicionalíssimo, com muitas atrações pra você curtir. E aí o ingresso do Arraiá ATR tá junto no combo aqui do Intermusic. Beleza? 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Bom, agora a gente confere quem tá no Intermusic de hoje, né? Música número 1 do Intermusic nessa segunda-feira, essa daqui, ó. Bastille com Pompeii. É a música número 1 do Intermusic.

0: noite. Música número 2, qual delas é a tua favorita? Hã? Chama a gente aí, 99171-1049. É o nosso WhatsApp aqui da Top, para você participar e concorrer ao combo de prêmios do dia, que tem milkshake do Chiquinho, ingresso do cinema e também ingresso do Arraiá ATR. Vem com a gente! Intermusic tá no ar, a partir de agora na Top.
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0: boa tarde pra você. A gente ouviu Lost Frequencies com Reality, música 2 do Inter Music. A música número 1 foi Bastille com Pompeii. Aqui na programação da Top pra você, que beleza. Pro intervalo e depois eu volto pra tocar de novo a música vencedora. E é claro, pra anunciar quem tá levando os prêmios, o combo de prêmios do dia aqui no Inter Music da Top 104. 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Sinalização de trânsito. Três horas 29 minutos. 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

0: novo aqui na programação da Top 104 junto com você. Tá na hora do resultado do Inter Music, mas antes preciso te falar o seguinte, ó, a Easy Multas é especialista em recursos de multas e suspensão da carteira. 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Vamos lá, que tá na hora da música vencedora do Inter Music tocar de novo na Top. E a mais votada toca de novo. Foi a número 2, né? Ah, eu tava esquecendo de anunciar quem ganhou os prêmios. Detalhezinho, né? Quem tá levando o combo de prêmios do Inter Music de hoje aqui na Top é Lucas Erdmann. Aí, Lucas Erdmann, passa aqui na Rede Peperinha, horário comercial, não necessariamente hoje, mas passa aqui na Rede Peperinha e retira os seus prêmios, tá? No terceiro andar com o Sandro Debona. E a música vencedora, agora sim, tocando de novo pra você que se liga na Top 104, música número 2.
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0: na Top 104, a gente ouviu Charlie Brown, Zóio de Lula, Bon Jovi, Living on a Prayer e também Lost Frequencies com Reality aqui na programação da Top 104 com você. 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Temperatura 21 graus, atenção! 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Tá na Top, 7 minutos para as 4 horas.
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11: Cara, eu achei um negócio fantástico.
12: Não, vai agora.
11: Pode ser agora?
12: Vai, claro, depois.
11: Cara, eu achei isso aqui sensacional e eu ria que nem um bocó sozinho disso aqui, cara.
12: Ria normal.
11: Tô rindo que nem um bocó, né? Cara, geral, normal, né?
12: Normal. Em geral não acontece.
11: É o seguinte, os caras tiveram a ideia de fazer de conta que encontraram os comentários e que encontraram, aliás, o histórico de pesquisa do Noé no Google.
12: Ô, louco.
11: Imagina que o Noé tinha um computador. Ele começou a pesquisar no Google.
12: Certo.
11: Porque daí ele começou com os paranauê da Ark e tal, e ele tinha que pesquisar. Aí tava o histórico de pesquisa dele no Google.

0: assim.
1: Como diferenciar se formiga é macho ou fêmea?
2: Bem louco.
1: Muito bom. Como fazer os leões não comerem carne. Não comerem carne por 40 dias e 40 noites. Previsão do tempo de hoje.
3: Boa.
1: Previsão. Serra circular para madeira, 1600 watts.
3: Stanley.
1: Tutorial de como ser amigo de cupim. Como tirar farpa pequena do dedo sem pinça?
0: Não tinha inventado ainda a pinça. Boa.
1: Sonhos estranhos com água, significado. Carpintaria para iniciantes.
0: Carpintaria sem ferramenta, né?
1: Que tauba que flutua na água?
2: Que tauba que flutua?
3: Boa.
1: Qual a diferença entre jabuti e tartaruga?
0: Eu já botaria onde fica o cu da cobra.
3: Ai, meu Deus.
1: Continuando, eu levo os peixes dentro ou fora da...
0: Aí acabou.
1: Meu Deus. Qual o risco de deixar um tubarão martelo perto do macaco prego?
3: Ai, ai, ai.
1: Qual eu levo para arco, o ovo ou a galinha?
3: Muito boa, cara.
1: Ai, ai, ah, onde é que tá aqui? Existe camisinha para coelho. Entra com um casal de coelho e sai com 800 coelhos. Como embarcar borboletas, já voando ou ainda lagartas?
3: Boa, a pergunta é boa.
1: Como colocar um casal de baleias dentro de um barco?
3: Boa.
1: Como convencer todos os animais a serem veganos por 40 dias? Simpatia para parar de chover.
3: Eu não aguentava mais.
1: Ai, meu Deus, esquece aqui, ó. Como burlar licenciamento ambiental para corte massivo de madeira? Se minhoca hermafrodita, se eu embarcar só uma, já conta como casal?
3: É boa.
2: Bem louco.
1: Ai, ai, outra. O macho da cigarra é o derby? Ai, ai, cara. Muito bom, cara. Deixa eu ver só se tem mais futebol pra trás. Não, era isso aqui.
3: Muito boa.
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1: Boa, já estamos de volta depois dessa edição alucinadamente alucinada do nosso Rapidinhas do Bem Louco. Boa tarde pra você.

0: 84 e Rihanna Diamonds, teve também Chainsmokers com Coldplay, Something Just Like This e ainda Peach, Equalize aqui na programação da Top pra você. 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Respeite a sinalização de trânsito. Top 104, 4 horas e 21 minutos. 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
2: São Miguel Futsal jogou sábado pela Série Ouro da Liga Catarinense. O time enfrentou o Grêmio Falcões em Erval do Oeste, voltou com a vitória por 3-1. Com a vitória, a equipe de São Miguel subiu para quinto lugar na classificação, volta a jogar no próximo sábado contra o líder Indaial, às 19h30 em Indaial. Gol de Bico teve folga, volta a jogar no próximo sábado contra Caçador, às 19h30 no ginásio municipal. 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

0: 18 minutos faltando para 5 horas. 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Tá na hora do nosso Dose Dupla aqui na programação da Top 104. Vamos lá, vamos começar o Dose Dupla nessa tarde de segunda-feira. Dose Dupla vem aí com Aerosmith na Top 104.
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0: gente ouviu na programação aqui da Top 64 um dose dupla legal, né? Com duas clássicas do Aerosmith, na voz inconfundível do Steven Tyler, Dream On, e também I Don't Wanna Miss a Thing. Daqui a pouquinho a gente tem o Top List aqui na programação da Top 104 junto com você. 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

Ah, que beleza! Agora 5 horas e 8 minutos, a gente já tá na área de volta na programação da Top para mais uma edição do Top List. 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Vamos nessa, vem comigo porque tá entrando no ar o Top List, as nossas velharias favoritas. Aquelas que a gente adora ouvir de novo aqui na programação da Top 104. E o Top List vai começar com mais uma edição do Escada Indica, o grande Escadinha. E o cara garimpa um monte de som das antigas e manda pra gente aqui pro Top List. E a indicação do dia hoje, XTC com Ballad of Peter Pumpkinhead na Top.

0: Essa é a Top 104 e você ouviu no Top List The Cars. Tonight She Comes. Heróis da Resistência, Só Pro Meu Prazer. Tocou aqui na programação da Top. E antes, lá no comecinho, no Escada Indica, teve Ecstasy com a balada de Peter Pumpkinhead aqui na Top 104. Olha só, a gente já volta com mais Top List, muito mais som das antigas para matar a saudade com você. 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
12: Que é decisivo?
13: Caminha pegar essas coisas aqui. Aproveita até que eu tô em casa.
12: Beleza.
13: Venha pegar.
12: Tá bom.
13: Venha tirar esses bicheiros daqui.

0: E venha pagar o que você deve, porca madona, do porco de... Porca madona, multiplicado por porca madona.
1: Que é isso?
0: O dia que eu me envolvi com você,
1: puta,
0: tivesse
1: que
0: enviado uns 8, 10 dedos no cu.
2: Eu não vou te responder, tá bom?
0: 10 minutos.
2: Tá bom?
0: Venha pra nós conversar, pra nós acertar isso numa boa.
1: Meu Deus, agora
0: venha,
1: eu tenho
0: porque
1: culpa.
0: Porque por essas gravações que tu fez, que tu anda enviando pra tua mãe, pra Deus e todo mundo,
2: não
0: você
2: me ligue,
0: pode
2: não
0: ter
2: me
0: certeza
2: mande
0: que eu não vou ficar quieta daí.
1: Tô
0: eu
1: nervoso.
0: Não vou. Ou você venha pra nós conversar numa boa,
2: não
0: ou você vai pagar por isso.
2: Comigo.
0: Ou você vai pagar, porque eu não sou vagabunda pra você ficar
2: esqueça
0: fazendo isso.
2: De mim.
0: Estragar com a minha vida,
2: eu
0: com a minha reputação.
2: Número.
0: Pelo amor de Deus, você passou dos limites, você passou dos limites, você passou dos limites! Passou!
1: Eu não vou estragar minha beleza. Tchau, obrigado.
3: Como secretário, como deputado, como ministro, como governador, como prefeito.
4: Como ele, como a mãe dele que eu conheci também, como a Vânia que é sua mulher, como o Damião, como a Andréia, como a Dona Maria.
5: Oi, Neto querido, a tia tá aqui, tem peixe, tá?

0: Você vai vir almoçar?
1: Oi, tia. Não, tia, eu já almocei. Deixa pra outro dia, tá bom? Tchau, tia. Fica com Deus.
2: Gente, ó, infelizmente eu vou ter que sair do grupo, tá?
3: É pra sair
2: Eu vou sair porque eu quero.
3: rápido. É porque eu tô mandando, Flávio. Desliga
2: Não
3: essa merda aí, anda.
0: Oi, mozinho. Eu tô a semana inteira pensando em você. Não sei por quê, mas tô. E tô tendo uns sonhos muito loucos contigo. Quero te ver, tá?
4: Não quer comprar codão?
5: E eu acho bom você não me dizer nada pra não lhe esfaquear todo hoje. Eu acho bom você não me dizer nada. Porque se você realmente estivesse trabalhando, você me dava satisfação. Você não sabe nem mentir, otário. Você não sabe nem mentir, rola murcha.
6: Oi, boa tarde. Tudo bem? Tá fazendo o que de bom? E melhorou daquele ovo lá que a mulher te machucou ou não? Como é que tu tá?

0: Essa é a abertura de Arno Costa. É preparada pelo Arno Costa, então. Pode ser assim ou não?
1: Não.
0: Não.
1: Não.
0: Não. Muito boa tarde, senhoras e senhores.
1: Senhoras e senhores.
0: Crianças, idosos, donas de casa, colegas de trabalho. Está no ar mais uma edição do Bem Louco aqui na programação da Top 104. Eu acho que eu preciso aumentar o meu aqui.
1: É, isso aí.
0: Aí
1: agora
0: assim
1: ficou bom.
0: Ficou, né?
1: É louco.
0: É, assim acho que fica
1: aumenta
0: melhor.
1: Aumenta do Ricardo, não vê.
0: Vamos ver o do Ricardo. Vamos mudar. Hoje nós temos um convidado. Que bom.
2: Cai fora, rapaz.
1: Acho que aumenta mais um pouquinho dele.
2: Agora sim.
1: Aí.
2: Agora.
1: Aê. Sentiu, hein?
0: Agora. Aí, agora.
2: Agora nada.
0: É. Então, estamos no ar com mais uma edição do Bem Louco aqui na programação da Top 104 com você. É, por que é que eu que estou aqui apresentando este programa? Por quê? Porque Gelson Silva...
2: Não quis vir. Sério?
0: Não quis, simplesmente disse, hoje eu não vou. Façam vocês, se vocês
2: ele
0: também.
2: Ele tá com problema?
1: É. Não. Problema ele sempre teve.
0: Ele, na verdade, o que aconteceu?
2: Diga, conta.
0: O Gelson Silva, ele já teve um problema uma vez, numa cavalgada que ele foi.
1: Galopeado.
0: E tu, né, Ricardo, tu é uma pessoa que anda a cavalo também, tu sabe. E às vezes, quando o cavalo dá um pinote, ele resolve corcoviar, é difícil. E aí...
2: Deu B.O.
0: Deu B.O. porque não é a primeira vez que acontece com o Gelson, que...
1: Ele deu um nó nos ovos.
0: E aí o cavalo começou a enrolando. É que daí sobe, pula e cai e bate. O ovo subiu pro... Subiu o ovo pro meio do...
1: Subiu um e o outro não, né?
2: Ficou como?
3: Ai, ai, ai!
1: Meu Deus.
0: Subiu um ovo, então ele teve esse problema de subida de ovo. Que bate o ovo, puf, subiu.
2: Ele ficou baixado daí.
0: Mais... Na verdade, o ovo ficou ali embaixo, pertinho do pulmão, esse ovo.
1: Cara,
0: é uma ideia
1: coisa,
0: de como subiu.
2: Cudinho.
0: É verdade. Esticou também. Daí o cara tem que ir lá com força puxar o ovo de volta.
1: Tá louco. Forte é aquele bagulhinho.
2: Mas tu caiu do cavalo também?
0: É, louco.
1: Ele é feio assim mesmo.
0: Eu tô aqui no programa. A regra é falar mal de quem não veio.
1: Então, explica.
0: Tá, então não se pode falar mal de quem tá aqui. A gente só pode fazer fofoca.
2: A regra é essa.
0: E falar mal de quem não veio. Ricardo Orso tá aqui conosco hoje. Boa
2: tudo
0: tarde.
2: Bem. Boa tarde.
0: Veio cobrir o buraco. Cobriu o buraco do Gelson
2: tô
0: hoje.
2: Fora.
1: O Ricardo hoje é o... Como é que é? Quando tem um juiz pra administrar a coisa, como é que é? Auditor.
0: Auditor.
1: Hoje ele é um auditor do programa.
0: Ele veio fazer auditoria.
2: Auditoria do programa.
1: Se der alguma merda, nós estamos fodidos.
2: Se lascar. Vou fazer
0: então,
2: matéria.
0: Então, automaticamente, a gente já tá, né?
1: Então já era.
0: Bom, antes de continuar essa nossa conversa cultural, essa nossa conversa educativa e religiosa e ecumênica.
2: Vai começar a rezar, então.
0: Eu quero dizer que nós temos neste
1: todo
0: programa...
1: Mundo
2: eu acho que ele tá perdido hoje.
0: Eu tô.
2: O que aconteceu?
0: Não, é que eu tô procurando.
1: Faz
0: tem um
1: tempo
0: negocinho
1: que ele
0: aqui,
1: não
0: ó.
1: Tá, de âncora ali dele.
0: Pera, não, é que eu tenho que procurar um negocinho que eu lembrei aqui agora que eu preciso disso aqui.
1: O quê?
0: É isso aqui o que eu preciso, ó.
2: Então vai.
1: Aumenta mais,
0: mas é que eu tenho que
1: de novo.
0: Eu tenho que botar no outro
1: tira
0: lado aqui. Uso a trilha, mas eu vou botar aqui no outro lado. Vamos ver se agora vai dar certo. Não deu
2: coloca
0: certo.
2: Coloca no do Arno, que dá
0: eu
2: certo.
0: Tenho que parar.
1: Não tá com o retorno apertado ali?
0: É louco? Não. É que eu tenho que cortar a trilha, porque a trilha tá no Zara, né? E aí agora vai dar certo.
1: Vê?
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2: Agora sim. Só foi colocar no do Arno que resolveu.
0: É verdade. O Arno deixou tudo engatilhado.
1: Tudo é culpa minha sempre, né?
0: 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Por favor, dá pra parar de comentar?
1: Sim, senhor, vou ficar quieto.
0: Agora eu entendo por que o João desliga o microfone.
1: Fica bravo, desliga.
0: Eu entendo por que ele desliga tudo.
1: Desliga. Desliga um pouquinho agora, tem que falar um negócio com o Ricardo.
0: Tá, então vai.
1: Desliga os dois aí, pode falar.
0: Pera, tá desligado, vai. 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Você, Ricardo, a pergunta para você, a pergunta que não quer...
1: É... A gente também aí é o X gigante do Abum.
0: X gigante
1: é,
0: do Abum.
1: É, X gigante do Abum. Um X Abum dá pra dois comer.
0: Ai, ai. Você que tá na live percebeu que nós temos também a presença de Beto Ruschel aqui. Beto, você já conhecia o X-Abum?
1: Já comeu?
2: Nem sei se eu quero, né?
0: Mas fiquei preocupado agora. Mas um X-Abum, Arno Costa?
1: Um X-Abum dá pra dois comer.
0: E os produtos do nosso patrocinador de laticínios também temos.
1: É, aqui. Cara, essa é a melhor de todas, é a Vaca H. É, cara, tem
0: Vaca H.
1: Já tem o geladinho Vaca H, né? Que é o Vaca H cremoso.
0: Exatamente.
1: Tem o queijo pra assar Vaca H, que é o Vaca H no pau, né?
0: E no espeto, no caso.
1: No espeto também, né? Não vamos parar por aí, senão vai piorar.
2: É, rapaz, eu não sei se eu tava preparado pra vir aqui, mas não era a parte light do programa.
0: Não deixa o Herbert entrar aqui,
2: não. Eu ia perguntar
0: porque esse programa não é recomendado para menores de 12 anos.
2: Ele vai dizer que é a 12, a 14, esse programa, que ele já vai reclamar daí.
0: É?
2: Né? O Herbert está sempre de olho nos filmes.
1: Ô, louco.
2: A 10, a 12, a 14.
1: Ele segue a parada ali.
2: Segue nada.
0: Classificação indicativa.
1: Segue porra nenhuma, né?
0: Muito bem.
2: Tá de olho ali.
0: Deixa eu só continuar falando aqui.
1: Vai.
0: A pergunta que eu ia fazer é o seguinte. 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
5: É.
0: Que agora, desde a semana passada, é todos os dias.
5: Isso.
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0: 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Meninos e meninas, como as pessoas fazem para participar aqui deste programa?
5: Cara, não requer prática, tão pouco habilidade. Mas antes a gente tem que lembrar também que com a gente tá o rapé da Britney Spears, a cerveja que escolta o caminhão, a escolta armada, e a cerveja lésbica, a Sapaten, né?
0: Sapaten.
5: Meu Deus,
0: é um temos duas lives, né,
5: Arno Costa? Duas lives, uma no Facebook e outra no YouTube. Fácil de você nos seguir, vai no Facebook... barra Rádio Top 104 FM, lá você encontra o Bem Louco, e no YouTube também é a mesma coisa, participa com a gente lá, manda tua mensagem, participa do chat, já tem uma galera aqui no chat do YouTube e também no Facebook, participa e principalmente manda conteúdo pra nós, né? Ajuda a gente,
0: manda
5: lá.
0: Manda conteúdo no WhatsApp.
5: Lá no nosso WhatsApp, que é o 991711049.
0: Ricardo Orso, qual é o nosso WhatsApp com uma voz melosa de locutor de rádio, por favor?
2: Cruzes 9 9171-1049.
0: Ai,
2: repita, é assim que fala.
0: Repita!
2: Como é que é?
0: Repita!
5: 99171-1049.
0: Bom, vamos para as redes sociais. Quem é que
5: vamos
0: tá aí?
5: Lá, então.
0: Quem
5: que
0: tá aí? Quem tá aí espiando a gente aí?
5: O Ricardo Scholl tá dizendo: opa, o Gels tem um acidente campeiro.
0: Tem um acidente campeiro, é.
5: Torceu os ovos.
0: É verdade,
5: uma torção no Zenilda Melaberg tá dizendo: boa noite, amigos. Tudo certo, uma ótima, abençoada semana pra todos. Um abraço da Zezê e do Francisco.
0: O famoso gente, Chico.
5: No YouTube, o First é o Vitinho. Boa tarde, tá dizendo o Vitinho, né?
0: Boa tarde, Vitinho.
5: Boa tarde. O Ricardo Scholl tá dizendo: boa tarde, seus alienígenas. A Lúcia Terezinha Hatch 778. Eu queria saber por que tem esse número lá, né? Boa noite. Não precisaria nem saber que o Gels estava fazendo procedimento porque a abertura é do Lucas.
0: É,
5: ela reconheceu pela tua abertura.
0: Minha abertura,
5: né?
0: Hein?
5: Tu viu como é que é, né?
2: Ele gosta mais longa.
0: Minha abertura é maior.
5: Que maior. Cabe mais
2: ele
5: coisa.
2: Ele que falou.
5: Né? Cabe mais coisa na abertura. Ixi, dele, né?
0: Vai que é uma graça.
5: O Ariberto Centenário tá dizendo boa noite, gurizada medonha. A Lúcia tá dizendo tem um filhote de bem louco hoje.
0: Tem um filhote de bem louco, é o Ricardo.
5: Tô com garrotilho.
0: É um aprendiz de bem louco.
2: Meu Deus.
5: Então, do Arno, Lucas só expõe. Então é do Arno, o Lucas só expõe.
0: É, a abertura é do Arno, eu só é coloquei.
5: Também que não é o ralo, né? Expor o ralo. O Marcinho tá dizendo: tio Lucas, faltou os deficientes na sua abertura. Seu preconceituoso, seu capitinista. Meu Deus do céu.
0: É.
5: Ele tá bravo.
0: Capacitista, ele quis escrever.
5: É, escreveu. O corretor deu alguma coisa. O Gels está com congestão da língua de Bragança Paulista.
0: Não é congestão de quê?
5: Congestão da linguiça de Bragança Paulista.
2: É que o Inter perdeu.
0: Ah, é verdade.
2: O Inter perdeu.
0: É, tá certo. Pra que isso. Lembrar isso aí, cara?
5: Oh, a Lúcia tá dizendo:
2: lascou.
5: Eu nunca vi um ovo ser tão famoso, né?
0: É verdade. Famosão
5: o
0: ovo.
5: O Cleitão tá dizendo: buenas, rapaziada. Buenas, cadê os loucos, o Cleiton Almeida.
0: Tamo aqui.
5: O outro era o Cleiton Vieira. E ele tá dizendo: nada a ver que some do trio. Nada a ver, deve ser, nada a ver que some do trio um cagaço. É o corretor ou ele escreveu errado, ele mesmo?
0: Ele não sabe escrever mesmo. Essa é a verdade.
5: Ele não sabe porra nenhuma.
0: A verdade é que ele não sabe escrever.
5: Esse é o problema dele.
0: Ele tem dificuldades com isso.
5: Era a galera que tava nas lives. Vamos pro pensamento do Jânio.
0: Antes do pensamento do Jânio, só dizer que o Beto Ruschel tá aqui. Ele não veio pro Bem Louco. O Beto veio, ele veio pro Terça Nobre, só que ele chegou cedo.
2: Ele chegou um dia. Eu me atrapalhei, cara. Hoje é segunda? Putz.
0: Ele veio pro Terça Nobre, que é amanhã.
2: Eu sou convidado.
0: E ele veio hoje. Ele é o convidado a Terça Nobre de amanhã, ele chegou hoje já.
2: Vamos esclarecer então que eu sou convidado do Flávio, amanhã tem Terça Nobre. Só que eu me atrapalhei, eu tava passando aqui na frente e achei que era hoje.
5: Meu Deus.
0: Aí ele veio e trouxe o equipamento, tudo ali.
5: Ô, louco. Mas ele vai tocar uma pra nós.
0: Ele veio.
2: Só pra ti, Arno.
5: Ai. Nossa, me mijei todo agora.
0: Que legal, cara. Muito bem. Então, só pra refazer o convite, então, reforçar o convite. Amanhã, na Terça Nobre, com Flávio Roberto, tem Beto Ruschel.
2: Isso,
0: e outros convidados especiais.
2: Convidados. Eu vim aqui pra verificar a parte técnica com o Arno. Tem que esperar ele sair do ar, né, cara?
0: Agora ferrou. Vai ter que ficar até às 7 aí.
2: Não. O detalhe é que ele quer ver a parte técnica com o Arno depois. Vai cantar só pro Arno. Não.
5: É louco.
0: Eu não
5: vai
0: sei,
5: tocar.
0: Cara.
2: Não.
6: Tocar pro Arno.
2: Vai tocar pro Arno. Mas o cara é um filhote de bem louco, mas não sabe nem fazer a piada, cara.
5: Ele tá aprendendo.
0: Ele é estagiário do bem louco.
2: Ricardo.
0: O Ricardo é estagiário do bem louco. Estagiário do bem louco.
5: Vamos lá?
0: Vamos lá. Vamos ao nosso glorioso
5: Pensamento
0: do dia com esta trilha sonora.
5: Essa trilha que me quebra.
0: Essa trilha fantástica. 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

0: Deus.
1: E essa é a próxima música dos Forasteiros. Every day together. Olha o inglês, cara. I love information.
0: No teu forever.
1: Ai, ai. Pensamento do dia. Com a força de Clube de Caça Cuca. Pensou em caça? É cucaçando. Dois pardais conversando. Sabia que os corvos são os únicos pássaros que reconhecem o próprio reflexo num espelho?
2: Ô, louco.
1: O que é um espelho? Sei lá, caralho. Razões pelas quais eu não posso ter uma arma. Eu usaria.
2: Fim. Ah, boa.
1: Já era.
2: Boa.
1: Quando você tá com pressa, encontra aquele vizinho no elevador que quer falar sobre a novela que nunca assistiu e fica bravo porque todo mundo sabe da novela, né, cara? Quem já não passou por isso?
2: Sempre.
1: Dizem que quando dormimos ao lado da pessoa que amamos, a oxitocina é liberada, promovendo...
2: Quem?
1: Oxitocina, é uma vizinha minha. Promovendo calma, proteção e sensação de relaxamento.
2: Que bonito.
1: Minha mulher que faz uma motosserra com a correia estourada dormindo do meu lado só libera serragem, né, cara? Sua encomenda saiu do centro de triagem da China. Tu vai na janela e diz, essa merda não chega nunca, né?
2: Bah, do centro de triagem da China, pensa.
1: Tô numa fase onde eu tenho que anotar absolutamente tudo, senão eu esqueço.
2: Cruzes.
1: E quase sempre eu esqueço onde eu anotei, né? Isso é o normal.
2: Normal.
1: Fui fingir que tava dormindo, acabei dormindo de verdade. Não posso confiar nem em mim mesmo. Que eu Minha mulher puta da vida tentando entender por que que eu passei perfume pra ir trabalhar, se ninguém vai me cheirar no trabalho, né?
2: Ah, por quê?
3: Desconfia.
2: Desconfia.
3: Desconfia.
1: Você deveria conhecer mais pessoas. Não, obrigado, já conheço gente demais.
2: Tá bom.
1: Já odeio gente demais.
2: Tá bom, né? Já, tá bom.
1: É. Olha, Tim Maia, só uma coisa, fale por você. Eu quero dinheiro. Aí tem o cachorro latindo forte pra proteger a casa e escuta. Cala a boca, coceco.
2: Vai deitar, vinagre.
1: Ai, ai, quando alguém me cumprimenta de longe, eu, só Deus sabe quem era, né?
2: Sem óculos, né?
1: Ainda sem óculos.
2: Ou então, tem aquela situação que tu para na frente da casa da pessoa, né? Pra bater, aí a pessoa não tem campainha lá no portão, não tem interfone. E aí tu bate palma e tu não sabe o nome da pessoa, com certeza.
1: Ô, Joana! Já era, né?
2: Ô, dona Joana!
1: Aí você vê a sua mãe ensinando os netos com historinhas da Bíblia. E contigo era na cinta, né?
2: É.
3: Sempre.
2: Pertença com a gente era diferente o negócio.
1: Pertença a um grupo seleto de pessoas que não entende a própria letra. Toda vez que eu leio algo que eu mesmo escrevi, eu digo, mas que diabo é isso?
2: Quando a gente escreve, quando eu escrevo, é só eu e Deus.
1: Depois
2: é só Deus.
3: Depois só Deus.
1: Eu odeio gente que marca pra sair no dia que é sair mesmo.
2: A pessoa diz, uma hora eu apareço na tua casa e quando vê ela tá lá, apareceu mesmo.
3: Uma hora depois. Ah,
1: tá louco. O banco, obrigado pelo seu pagamento da sua fatura do mês. Eu chorando só com R$2 que sobrou na conta.
2: Leonardo! Obrigado, né? Obrigado.
1: Uhum. Às vezes eu fico me perguntando onde foi que eu acertei. Porque onde errei, eu sei. Boa tarde. Eu vim pra entrevista de emprego. Oh, o senhor tem experiência?
3: Que legal.
1: Com essas são 20 entrevistas.
3: Coitado.
2: Miserável.
1: Você namoraria alguém que não gosta de cachorro? Já namorei gente até que não gostava de mim.
3: Ai, meu Deus.
1: A velhice é um dom. Envelhecer nos torna mais sexy.
2: Olha que
1: cada movimento é um gemido. Alguém com reumatismo pode me confirmar se vai chover?
3: Seu Aníbal.
1: Eu chegando no inferno por ter sido debochado demais. E o diabo? E aí, pecador, como vai?
4: Eu bem, graças a Deus.
3: Que coisa, hein?
1: Na entrevista de emprego, me diga um ponto positivo, seu. Olha, eu só cago em casa.
2: Já é lucro.
1: Meu Deus do céu. Hoje, dia especial, só xinguei as pessoas mentalmente. Me sinto evoluído, né? Eu lembrando que digitava rindo até 2025. Estamos em junho e acabaram minhas risadas.
3: Você foi a cota do mês?
2: É verdade.
3: Do ano.
1: Ah, louco. Sempre quis brigar numa refeição, levantar e dizer: perdi a fome. Isso nunca aconteceu comigo.
2: Isso é só coisa de rico em novela.
1: Tem uma amiga. Tem uma amiga que o apelido dela é 1358. Porque em 2 minutos ela fica de 4.
2: Eita!
1: Ai, ai, ai. Você sabe como é que se descobre quando um mecânico tá com uma namorada nova?
2: Opa!
1: Ele tem 2 dedos limpos.
2: Meu Deus!
3: Essa foi demais.
2: Pronto. Acabou o pensamento do
1: Você dia. Foi. Meu coração em momentos de medo. 2 caras numa moto, meu Deus. Uma barata. Ah, 2 baratas numa moto. E a última. Você sabia que travestis e tartarugas são os únicos seres que escondem os ovos na praia?
2: Boa, obrigado. Na entrevista de emprego, eu me lembrei daquela história do cara que vai na entrevista de emprego e aí o cara pergunta assim: qual você acha que é o seu maior defeito? Aí o cara diz assim: ah, eu, às vezes, eu acho que eu sou muito sincero. E meio grosseiro até. E o cara: você não me parece mesmo assim, muito grosseiro. Não perguntei a tua opinião.
3: Nossa senhora.
2: O que tu pensa não me interessa.
1: Lembrei do outro aquele. Qual o seu maior defeito? Com cu de curioso.
2: Tá, chega.
1: Chega,
2: vamos chega, lá. Chega, chega, chega. Agora tá na hora.
1: Não pode falar no programa.
2: É.
1: O Gels que diz.
3: O Gels não tá.
2: Vamos lá que tá na hora do nosso quadro que se chama Comportamento de Risco. Onde nós colocamos no ar todos os vídeos e áudios que as pessoas nos enviam sem ouvir antes.
3: Que perigo.
2: Sem passar por filtros ou qualquer outro isso parâmetro de segurança.
3: Isso tem tudo pra dar errado.
1: Vamos lá. Abre o programinha lá do VMix, lá, que se a gente quiser mostrar.
2: Como é que é o nome?
3: Vai lá e ensina, é porque...
2: VMix. Tá ok agora aqui? Eu já... tá, é só clicar aqui, não precisa fazer mais nada. Abre. Posso minimizar aqui?
3: Só abre.
2: É louco. Tá, então vamos lá. Vamos começar com a Lúcia, que mandou um caminhão de vídeos pra gente aqui. Bora lá. Um abraço. Primeiro vídeo da Lúcia.
3: Cri.
2: Tem que apertar no on.
1: On. Ah, agora sim.
4: Boa essa aí, Bidu.
1: Abre mais.
4: Boa, né?
1: Abre
4: boa mais, e barata. E quanto é que pagou essa erva, Bidu?
1: Abre mais.
4: Chuta.
1: Porra, uma putaria esse programa.
3: Tudo preso.
2: Não é aqui. Espera que eu errei aqui. É assim.
4: E agora boa, né? Boa e barata. E quanto é que pagou essa erva, Bidu?
1: Chuta.
3: Boa, Curi.
2: Ah, é. Cara, eu não consigo abrir em tela inteira. Isso aqui, eu sou
1: abre
2: muito
1: o bagulho do
2: aê, primeiro.
1: Aí fica melhor.
2: Sim.
3: Meu
2: e
3: Deus,
2: aí agora, que agora vai dar certo.
1: Nem precisa ver isso. Chutaram a erva do Albino, cara.
2: Próximo.
5: Já vem quando eu tiver um filho, eu vou botar o nome dele de Ulisses Santos Barbosa?
6: Por quê?
5: Pra quando ele ir pro exército, ele ser o cabo USB.
2: Oi!
7: Eu tô um pouco preocupado.
8: Preocupada com quem?
7: Ah, eu acho que o casal tem que ter sintonia, né, Lu?
8: Como assim?
7: Ontem o Durval chegou em casa.
8: É.
7: Eu falei pra ele: hoje tem jogo, né, amor?
8: É.
7: Tem. Falei: ó, comprei bebida, carne, tá tudo na geladeira, no freezer, do jeito que você gosta, e chamei seus amigos também.
8: Você falou isso?
7: Falei.
8: E ele?
7: Ele olhou pra mim e falou: foi muito grave dessa vez?
8: Como assim?
7: Eu falei: só o paralama maçom.
2: Tava agradando, né?
1: Algum motivo não tá agradando, alguma coisa tem, né?
8: Olha, eu já falei pra você: para de ficar dependendo do carro do seu marido.
7: O que eu faço, Luiz?
8: Vai alugar? Aluga na Nova Aluguel.
7: Eu tô um pouco preocupado.
1: Até essas velhas
9: estão pagando. Olha, tu me traz uma cartela de Itadala Brida.
10: Tomou um cafezinho porque é a primeira vez que tu vem aqui. Eu não vou te oferecer gelo, porque eu
3: tô... Ô, Loli.
10: Ô, ressaca.
2: Loli, que
11: tu anda meio doente mesmo, né, Loli?
10: Ah, esse negócio de dengue, né? Me derrubou. Mas tô melhorando,
11: Diego. Mas tu falou que tu tá mal, cara. Eu parei ali na farmácia e o cara me mandou um remédio pra ti, cara. Vamos ver se tu... Esse aqui, ó.
10: Ah, pelo amor de Deus, né, bicho?
6: Tadala, filha. Tu anda bebendo demais, fumando.
12: Acho e o que que isso interfere com a circulação do líquido? Mole, tu me traz uma cartela de Tadala abrida. Abrida.
13: Opa, vizinho.
14: É que essa merda não endurecia.
13: O que tem nunca, também, né? Desanimado aí?
6: Ah, segunda-feira, né?
13: Mas o que que tem contra segunda-feira?
6: Não, nada contra segunda-feira. É que pro cara gostar de segunda-feira, só você tem amante no serviço, né?
15: Ô, amor, qual é a diferença dos homens de antigamente pros homens de hoje em dia?
16: Ah, a diferença é muito grande, amor.
15: Como assim? Eu não vejo diferença nenhuma.
16: Tem diferença sim. Os homens de hoje em dia é diferente dos homens de antigamente. Sabe por quê? Porque os homens de antigamente davam aliança. Os homens de hoje em dia dão um anel.
17: Agora feio.
18: A gente aprende coisa no casamento, né? Eu mesmo penso. Aprendi a cozinhar. Aprendi a limpar uma casa. Aprendi como ter paciência com o marido. Né, amor? E tu? Tu aprendeu o quê com o casamento, amor?
19: Eu aprendi que eu falo errado. Que eu lavo a louça errado. Que eu durmo errado.
17: Tá decorando as
19: coisas. Que eu tomo banho errado. Que eu faço tudo errado. Aprendi que.
18: Inclusive tá que errado. Tu mastiga errado também.
19: É, tudo errado.
20: Meu Deus.
2: São os vídeos da Lúcia de hoje.
17: A Lúcia? É.
20: Meu pai.
2: Vem, tá bem quentinho, entra.
20: Entra.
2: Pula. Entra, água, tá quentinha. Pula.
20: Vai, cadê boa?
2: É, bem tranquilo.
20: Moço, que gênero você é? Que hoje em dia é moda, né? Gênero e tudo mais. Que gênero você é? Eu sou do gênero fudido.
2: Eu sou dos quebrados.
20: Uma vez no ônibus voltando da faculdade, eu vim a viagem inteira em pé, né? Segurando no ferro do ônibus lá. Quando o moço sentado perto de onde eu estava pede licença, ele queria descer. Eu falei, pode passar, tem espaço. E, tudo bem, mas só o do varão da minha cortina.
17: Aí tu judia, né?
2: Cara, não dá. Luiz Eduardo vai. Rodrigues da Silva mandou um monte de áudio pra gente aqui.
21: Boa tarde, gurizadinha do Beiroco aí, tudo tranquilo?
2: E aí, beleza? Por que você tá falando tão rápido, Luiz? Tá com pressa? Vai pra algum lugar? Né?
21: Boa tarde,
2: tá
21: gurizadinha do Beiroco aí, tudo tranquilo? Seus rama de mandioca.
2: Rama de mandioca.
21: Viu? Eu acho que vocês podiam voltar com o Top Show no sábado, nem
2: não.
21: Uma vez por não. Mês só.
2: É. Não podia.
21: E aquele programa que roda no sábado lá é muito ruim.
2: Não. Então, obrigado.
21: O Rafier teve uma sábado, eu tava pintando a casa e escutei ele. Teve uma parte que rodou duas vezes a mesma coisa. E aí deu um bug no sistema ali.
2: Foi o dia que faltou energia aqui.
21: E sábado de tarde, duas e pouquinho da tarde, rodando o áudio daquela. Falando em cu e não sei o que.
2: Essa o Gelson deixou, né?
21: Uma abertura do Gelson.
2: É, o Gelson.
21: Top Show era mais legal.
2: O pior que o Gelson que liberou aquela, né? Ele mesmo.
21: É, aquele áudio lá da mulher que passou dos limites e outro lá. Que fala besteira.
2: Abertura do Gelson. Tá louco.
17: Que fácil.
21: E o seu Aníbal, e como é que foi o Grêmio no final de semana?
22: O Grêmio foi bem, não
21: deu. E o seu Aníbal, e como é que foi o Grêmio no final de semana?
22: Vai cuidar do teu time, quebrado.
17: Brabo, né? Brabo?
22: Namorado com cagado.
17: Você é louco.
2: Meu Pai Deus, pra que falar assim?
17: Ah, não, já mandava tipo embora.
2: Não, aí também não.
17: Manda embora,
2: não. Tá na geladeira, não fala mais hoje. Não fala mais hoje.
17: Casa. O Grêmio perdeu?
2: O Grêmio. Capaz.
17: Capaz.
2: O Grêmio e perdeu é sinônimo já. Né?
17: Foi quanto?
2: O redundância. O Grêmio perdeu é redundância. Só falar o Grêmio. Pronto.
17: Não, foi quanto? De 3, 4?
2: 3 a
17: 4. 4?
2: É louco. Ó, vamos aqui que tem vídeo do Luiz também.
23: Belete.
2: Mas não é o lateral da seleção, se for, tá acabado. Mas o que é da vida, Belete?
23: Tô fazendo o pinto dos outros crescer.
17: O que que rima com bolete? Vai ser CD mal nessa aí.
2: É. Mas não vou mentir que me deu uma curiosidade nisso aí. Que história é essa, Belete? O que, que você tá fazendo no pinto dos outros?
23: O mais duro é quando eu faço o pinto dos outros crescer. Depois que cresce, todo mundo cai de boca ainda.
2: Tá. Opa!
17: Vamos lá.
2: Já virou uma charadinha do Belete. Uma
17: charadinha.
2: Eu peguei já. Eu também já peguei. Eu acho que ele tem uma granja.
17: Isso, tem uma granja. Tem uma granja!
23: Vocês estão pegando no pinto já?
0: Já estamos.
4: Ah, isso aí.
0: Exatamente.
5: Eu tem uma granja?
23: Vendo equipamento de granja.
4: Ah, engorda frango?
23: Engorda frango.
4: Quanto que tá um pinto?
23: O pinto chega a 2 cruzeiros hoje.
4: Pega, leve o meu então pra você.
23: Só que pinto morto, mas não mexe.
5: Tomar uma água.
20: Próxima. Tomou uma invertida que tá louco.
14: Ah, claro. Aí. Pronto, bom treino, tá?
20: Aí, a mulher vai lembrar pro resto da vida.
24: Bom treino, tá? Bom treino. Bom treino, tá?
5: Ah. O resto da vida.
24: Que salve.
5: A pessoa não pode ser simpático.
20: É, cara.
5: Que coisa alô, feia, né?
20: Pior que isso é assim é... mesmo.
5: Não.
20: É desse jeito. Claro que
5: não é assim.
20: É pior até.
5: Isso aí.
4: Tu
5: é...
4: tá sabendo, né?
5: É, isso aí é quando a coisa tá light.
20: É, quando a coisa tá light.
5: Mas tá tudo bem. Quando você não tá com cartão amarelo. Quando tá com cartão amarelo é pior. Meu Deus. 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
5: Tem mais 2 áudios do Luiz aqui pra fechar.
20: Tá,
5: o que ele mandou aqui? Vai, Luiz.
25: E o Neuri carcou no ar hoje de novo?
5: O Neuri não teve, não mandou
20: vai
5: nada
20: dormir.
5: Aqui. Né?
20: Pior não que o Neuri não mandou nada.
5: Não mandou nada.
20: Pera aí.
25: Viu, Lucas? Mas mandei 2 vídeos, você não deixou o vídeo rodar até o final.
5: Mandei até
25: aquele
5: o final.
25: Aquele lá do...
4: Pode xingar.
25: Do Alorino lá, o mais legal era o final.
5: Da onde, homem?
20: Viu? Mas o mais legal
25: foi. Tem que concordar com o Neuri mesmo. É o programa da Lúcia, vão ter que mudar aí, não é mais.
5: Chamou pra briga.
20: Agora sim.
5: Não. Tu vai aparecer aqui em São Miguel, vou te esperar na entrada ali, rapaz.
4: Chamou a Lúcia pra briga.
5: O Skol mandou pra gente áudio também.
4: Que susto!
20: Que porra foi isso?
26: Se foda, mundo velho!
20: Meu Deus!
2: Que rebelde, Skol. E ele mandou vídeo aqui também.
20: Cuida dos vídeos, Skol, né? Senão um pouquinho...
2: é, mas é um vídeo do Facebook, é, né? Então, então é tranquilo. Rodar. Vai lá, vídeo do
1: Facebook. Muito bom agora. Ó, eu vou tirar leite, mas das vacas, né? De dia eu tiro uma outra hora.
2: É louco! É doido! E o Skol mandou áudio dele agora.
3: Aqui. Bora, gurizada. Silagem, silagem, silagem. Vamos lá.
2: Dele fazer dele silagem aí.
20: Ó, trabalhando.
2: É, Ricardo Orso, para que a pessoa faz silagem lá na sua propriedade?
20: O para as homem... vacas, para os bois,
2: para os terneiros. Alimentos durante o inverno, isso?
20: Claro. Para os... pra...
7: quanto não, é roda, eu vou falar em off aqui.
8: Tá namorando. Eu vi.
2: Então é isso, é pra garantir ali
20: o alimento do inverno.
2: Do inverno, pra não claro, passar claro, aperto claro. No inverno. Claro, né?
20: É.
2: Vamos lá, temos também aqui outro vídeo. Esse aqui é do Michael Daniel Piz.
20: Ah, é?
2: Direto de Jaraguara do Sul.
20: Jaraguara.
9: O nacional brasileiro.
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2: Os nossos peitos.
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20: A sintonia de ontem.
2: Meu Deus.
20: Foi cara. Ontem, né?
2: Esse hino nacional aí é...
20: quebrou, né?
2: Cara, eu não sei o que acontece, cara. É. O povo não ensaia, não vai fazer um...
20: Mas agora não é nem defendendo o pessoal, Lucas. Mas pelo que eu tava acompanhando alguma coisa, é equipamento, teve alguma situação de equipamento. Eu acho.
2: Pois é, mas porra, no ensaio mas, resolve, né?
20: É, cara? No ensaio resolve, né?
2: Cara, porra, é complicado.
20: Que coisa, hein?
2: O Cleiton mandou pra gente aqui, deixa eu ver.
20: Fala, Cleiton.
2: O Cleiton mandou aqui, deixa eu ver o que o Cleiton mandou. Ele mandou aqui uma foto do painel do carro, que ele tá na estrada acompanhando a gente e mandou áudio também.
26: Porca Madonna, uma porca Madonna, porca Madonna. Boa noite.
2: Ah, porque ele tava ouvindo a abertura.
20: Ah.
2: Daí tem a mulher que fala esses troços aí lá na abertura.
20: Três dias
2: falando
20: de abertura. Porca,
2: é Cristiano Rodrigues mandou também aqui.
20: Fala,
2: ó.
20: Cristiano.
2: Minha jane.
27: Mas não fosse escândalo lá, vai pior.
2: Ah, é o seguinte, são os sons de vários problemas. Por exemplo, esse primeiro som aqui, ó, correia do alternador.
20: Feito.
2: Esse bomba de direção. Pistão, ó.
27: Mas não fosse escândalo.
2: Casamento.
27: Lá, vai piorar a situação, beleza? Tu tem cansa, se tu não aparecer aqui, eu te mato.
20: Ih,
2: próximo.
28: Amor, ele oi. Não entende nada.
29: Entende o quê?
28: Sexo!
20: Eita.
28: Você é tá.
2: Para! Tinha que ser o Cristiano, cara. Pra vir apavorar aqui no programa. Fabiano Pavone, grande Pavone.
20: Fala,
2: ele
20: Pavone.
2: Mandou mensagem assim: como tá a situação dos gaúchos? Um vídeo aqui de futebol.
30: A situação daqui tá o seguinte: tá. Tá alto pra carpir,
2: tá
30: baixo pra roçar e tá molhado pra queimar.
20: Não tenho o que fazer.
2: E eles assim: manda um abraço pra minha filha Maria. Tô levando elas pra um bom caminho ouvindo vocês. Ou será que não? Não, claro, Fabiano.
20: Claro, com certeza.
2: Tá bem encaminhado, com certeza. Pô, tá em casa aqui.
20: Não.
2: Grande Pavone. Quem mais? Marcinho tá na área também.
20: Fala, Marcinho.
2: O Marcinho mandou aqui, ó, áudio.
31: Especial só pra tua mãe, tá? Tu tá na contramão, se tu não sabe. Viu? Tu é especial só pra tua mãe, tá?
20: Opa.
31: Tu tá na contramão, se tu não sabe. Dirigi ainda.
2: Bah, o Marcinho andando na contramão.
20: Xingou.
2: Não é a primeira vez. Eu já vi o Marcinho na contramão na Marcílio.
20: Também vi.
2: Eu já vi o Marcinho de costas.
20: Eu acho que... Porra.
2: É. E aí o Marcinho mandou aqui que vai ter um almoço beneficente da Adefismo. No dia 7 de junho, que é um próximo domingo agora, né?
20: Ó, tá ali, ó. Almoço beneficente da Adefismo.
2: É, Associação dos Deficientes Físicos aqui de São Miguel. É, vai ser no bairro Salete, na sede da Adefismo, que fica na rua Itaberaba, 1890. Vai ser churrasco com carne bovina, suína, de porco, frango e galinha. 40 pila por pessoa, crianças até 10 anos não pagam.
20: Partiu, né?
2: É, não esqueça de levar pratos e talheres. E vai ter bingo às 2 da tarde.
20: Tu sabe como é que diz barriga de boi em espanhol?
2: Barriga de boi, não.
20: Intestino delgado.
2: Valeu, Marcinho. A Lúcia mandou áudio também aqui. Após os vídeos, ela mandou áudio.
20: Áudio, e vai xingar.
2: Ela vai xingar nós.
20: Fala, Lúcia.
32: Ô, João Bigode, eu não te conheço, mas olha...
6: tu não apareça aí na rua Almirante Barroso.
5: Bah. Falou mal da Lúcia, Ricardo?
10: Eu não.
5: Ah, não, o bigode no caso é o Luiz Eduardo.
10: Eu já olhei pro bigodinho dele.
5: É porque é que nós achamos que era João Bigode, eu achei que era o bigode do Ricardo Urso.
10: Não.
5: O bigode do Ricardo
10: chegou a ficar branco aqui.
5: Eu vou morrer. Lúcia, ele ficou com medo de apanhar aqui. O bigode.
10: Apanhar da Lúcia.
5: O bigode.
10: Bigode. Bigodão.
5: O bigode do Ricardo lembra o bigode do Fred Mercury prateado do Pânico. Lembra do Fred Medel? Ó, Luiz Eduardo, pra você.
6: Ô, João Bigode, eu não te conheço, mas olha. Tu não apareça aí na rua Almirante Barroso.
10: Deixa pro
5: próximo aqui da Lúcia.
6: E sabe quanto tempo eu perco todo dia pra achar uns videozinhos e baixar?
5: Toma!
10: Respeita, Lúcia.
5: Respeita.
10: Respeita.
6: O Ricardo é querido.
10: Salva o áudio, salva.
5: Vou salvar o áudio aqui, vou salvar isso.
10: Valeu, Lúcia, um abraço.
12: Querido.
5: Salvar como?
12: Como o Ricardo.
10: Como?
5: Não. Vai, aqui, ó.
6: Ah, o Ricardo é querido.
10: Viu, pô?
5: Que beleza.
10: Respeita a minha história.
5: Quer dar uma atualizada nas lives antes de a gente ir pro último bloco dos vídeos da galera aqui?
12: O Michael Daniel Pires diz, boatos dizem que o Gelson não aguentou o cavalo.
5: Não aguentou o cavalo, é verdade.
12: O Edson Schwengli
10: sobrou pro cavalo.
12: Buenas, grisada. O Jimmy trouxe os amigos hoje. É, todos amigos do Jimmy.
13: É,
12: né?
13: Isso aí, cara. É o Ricardo aí.
10: É nóis, é nóis.
13: Nós vamos fazer um festival de rock and roll lá na propriedade do Ricardo, cara.
12: Ô, louco.
13: Nós vamos desocupar o galpão lá. Vamos tirar tudo dentro do galpão. É o rock and palco lá.
10: Galinha, porco.
12: Vai ser o rock em bosta, né?
13: Rock em bosta não, Lu.
12: Não, rock em...
13: Rock
12: em merda.
13: Rock de galpão.
10: O Arne que vai tocar.
13: Rock em esterco.
10: O Arne que vai tocar. Esterco.
13: Vai ser massa, cara. Vai ser
10: zoteando na bosta. Vai ser
13: minha banda lá e tal. Vai ser bem massa, cara.
10: A tua banda?
13: Banda Dirty Blood.
12: Dirty Blood. Sangue sujo.
10: Que é isso?
13: É minha banda, né, velho?
12: O Edson Schwenk tá dizendo, canta o hino, Jimmy.
13: Que hino, louco?
12: Que hino? Tava falando do Grêmio antes ali, eu acho que era.
10: Ah, do hino que errou.
13: Eu sei cantar o hino nacional?
10: É, canta. Duvido. O que vem depois do outro? Caramba, esqueceu.
13: Esqueci, cara.
12: Cleitão,
13: é que eu não sei porque, mas é aquele do. Como é que é?
10: Do Cruzeiro.
12: Ó. O Cleitão tá dizendo, quer me xingar e não sabe nem mexer no computador.
10: Ele viu. Mais perdido que...
12: O Cristiano Rodrigues da Silva tá dizendo, bem, o Pavone tentando levar as filhas para um bom caminho, ouvindo vocês, e eu mando aquele áudio. Eu levei elas no meu caminho.
5: Verdade. Olha aí, o Cristiano, você é uma péssima influência.
12: O Marco tá dizendo, pulou uma mensagem minha. Deixa eu ver aqui, Marco.
5: Vamos, o YouTube? Arno. É YouTube?
12: Não, é
5: YouTube.
10: Vamos, Arno.
12: É, deixa eu atualizar.
5: Vamos, mas onde é que vocês vão?
12: Vamos embora.
5: É que aqui o YouTube, às vezes, ele, se tem alguma palavra que ele entende que é ofensiva,
12: ele deleta, né?
10: É verdade.
12: Lá no Face,
10: o Arno não tá enxergando direito.
12: O Alexandre Benincá tá dizendo: o Gels foi remover o clareamento.
5: Ficou claro demais.
12: É, ficou claro demais. Ele vai botar um tom pastel.
5: Na verdade, ele foi colocar cílios. Ele foi colocar cílios.
12: O proctologista um tempão leu. Eu nunca vi um. Com cílio nunca tinha visto.
5: É pra piscadinha ficar mais bonita.
12: Ele piscava e abanava, doutor.
5: Ele vai botar cílios em todos os olhos.
12: Meu Deus do céu. Vai voltar lá ou o que, que eu faço?
5: Não aqui? Te interessa.
10: Toma.
12: Que animal.
5: Não, pode continuar aí. Vai pro Facebook agora?
12: Não, já falei
5: então. Então tá. Então eu vou continuar aqui porque temos uma galera aqui no Gigo, tá na área.
12: Opa!
5: Rodrigo Kuhlmann.
15: Fala, bem louco! Manda um abraço aí pra galera do bem louco! Tô tudo enlouquecido com vocês aí! Grande abraço aí, gurizada! Ótima semana pra nós!
5: Valeu, Guilherme!
15: Abraço, Lucas!
0: Como que tá esse coraçãozinho aí, batendo que nem um doge?
5: Tá batendo que nem...
12: Um polara.
5: Tá batendo que nem um...
12: Uma polenta.
5: Tá batendo que nem pistão desregulado.
12: Meu Deus.
5: O Guigo, ele trabalha lá no hospital regional, cara.
12: Sério?
5: Aí quando eu...
12: Tu chegou lá?
5: Quando eu tava lá, só
12: ele
5: o... Só o fiapo. Ele me furou lá.
12: Ele te aferiu.
5: Ele me furou lá, porque ele que... Ele foi fazer tirar sangue lá pro exame de sangue.
12: Sim. Ele olhou. Ó, o Lucas, ele.
5: Mas ele tirou 12 litros de sangue, mano. Ele não Deus parava só. Mais.
12: O Dilmas é um leão.
5: Ele começou a puxar. Eu disse, mas homem, eu já tô branco, chega.
14: Chega,
5: que tá, louco.
14: Tá louco.
5: Valeu, Guigo, abraço aí. O Dudu mandou mais duas mensagens aqui. Provavelmente respondendo a Lúcia.
14: É, tem que se cuidar com isso. A outra vez era o Toretto e o Toretto carcou na gel.
5: Essa aqui foi a resposta pro Skol. E agora pra Lúcia, quer ver?
14: E agora, e o que que deu com o Gelson? Foi galopear e deu problema de novo?
5: É isso aí. Como ele é um cavalo novo que ele tem agora, faz pouco tempo esse cavalo.
12: Ele não falou o nome desse cavalo, né?
5: É Mancha, não é?
12: Mancha.
5: É Mancha. Mancha. Aí o Mancha acabou Mancha dando. Negra. O Mancha acabou se rebelando ali. É que na verdade ele quis pular. Mano,
12: é meio brabo, né?
5: Tem uma sanguinha dá 3 metros de largura, sangue. E ele quis que o Mancha pulasse de um lado pro outro.
12: Coitado, com a Mancha. Não vou.
5: O Mancha disse: Vai tu.
12: Foi de bico.
5: Foi de bico.
12: Que nem eu com a Tereza. O único que ela derrubou fui eu, né? Derrubou. Aí a água foi tomar água e ela se abaixou e eu.
5: Olha só, uma mensagem aqui do. Deixa eu ver de quem que é essa mensagem.
14: Mensagem.
5: Cara, mensagem não tem o nome aqui, só diz a empresa aqui. Casas de Madeira Oliveira.
14: Casa de Madeira.
5: Oliveira, Casa de Madeira. É o Oliveira, então, que mandou a mensagem. Ele diz o seguinte, cara. Isso aqui é uma grande verdade.
14: Okay.
5: Ele falou que os caras do Decad Decor cantam melhor que os famosos cantando em nacional.
14: Isso é verdade.
5: Exatamente. Olha, o Rafa.
14: Cara, agora que vergonha.
5: O Jeff e mais Deus. O CAD fizeram um belo trabalho
12: cantando.
5: Não vi. Não viu eles cantando?
14: Não, cara, não vi. É muito bom.
5: Não vi mesmo. Eles cantando, cantam demais, cara. A próxima abertura que tiver que fazer num estádio, leva eles pra fazer. Eles mandam bem demais, cara. Nossa senhora. Olha, a gente. O programa passou voando, cara.
14: Cara, voando.
5: Voando. Já tá mesmo, quase mesmo. Na finaleira. E antes de fechar, eu preciso ressaltar mais uma vez a parceria de sempre. Que nós temos aqui neste programinha de Dios Mio. Nós temos uma parceria.
12: Ajuda ele a achar os comerciais lá.
5: Para, não é?
14: Quando ele começa a enrolar, que você perdeu.
12: Você perdeu.
5: Silêncio agora.
12: Errou!
5: Tá, agora sim,
12: agora vai. Essa vai, vamos ver.
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5: 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E qualquer coisa, chama o Pavone que ele vai lá
14: resolve.
5: Boa.
14: Pavone, o Anderson.
5: É isso aí. 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
2: 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Gente, fica por aqui, já bem era, louco, né? De hoje.
10: Já acabou.
12: Só uma última aqui, ó. Não.

0: Bem louco.
1: Valeu.
0: Foi bom pra você? Eu tô perguntando se participar do programa foi legal.
1: Foi legal.
0: Gostou de participar do programa?
1: Foi ótimo.
2: Foi ótimo.
0: Fizeram de um tudo comigo.
1: Puxa, cai fora.
0: Valeu. Amanhã tu pode vir de novo ou tem faculdade amanhã?
2: Posso. Ele ficou
3: ressabiado.
0: Abraço, vem aí o Sunset.
4: Tchau. Hoje o programa Voz do Brasil irá ao ar às 21 horas.
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0: 7:52.
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0: 8 e 12.
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0: 8 e 28.
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0: 8h59.
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3: 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As notícias do governo federal que movimentaram o país no dia de hoje.
4: Boa noite.
5: Boa noite para você que nos acompanha em todo o país.
4: Segunda-feira, 1º de junho de 2026.
5: Vamos ao destaque do dia. Medidas para conter a alta no preço dos combustíveis.
4: O governo oferece auxílio a refinarias nacionais e aos importadores de diesel e Petrobras anuncia desconto na venda do produto.
5: E são intensificadas ações contra preços abusivos e para garantia da qualidade dos combustíveis.
4: E ainda, saúde.
5: Em um dia de mutirão, hospitais universitários realizam mais de 52 mil procedimentos entre cirurgias e consultas.
4: Quem vai falar com a gente sobre esse trabalho é Arthur Chioro, presidente da HU Brasil.
5: Vamos saber mais também sobre o Tela Brasil.
4: Filmes, séries, desenhos animados, uma nova plataforma de streaming gratuita e com conteúdo 100% nacional.
6: Sejam muito bem-vindos e bem-vindas. O cinema é nosso e a casa é sua.
5: Hoje, na apresentação da Voz do Brasil, Mariana Jungmann e Luciano Seixas.
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